que a Ti me confiou a piedade divina, sempre me rege, me guarde, me protege, me ilumine. Amém, amém, amém.

bateria de sangueiro, toca pro Xangô, toca pro Ogum, tem uma batida específica. Tem que ter um respeito. Se não tiver isso,